Vai começar a partida. Leônidas entrega a Perácio. Perácio a Leônidas. Leônidas avança pelo centro, drible o Negedlinho, sanduíches níveis que...